O relacionamento mais longo que teremos nessa breve experiência humana é o relacionamento com a própria vida. Nós não estamos presos, amarrados à vida, nós estamos nos relacionando com ela. Porque a vida é uma companheira inseparável, que está sempre lá nos dias bons, nos dias ruins, nos dias alegres, nos dias difíceis. E é por isso que ela acaba sendo um pouco desvalorizada. Esse é um relacionamento longo, mas não é eterno. Quando esquecemos disso, corremos o risco de deixar de ver beleza nessa relação. A vida como uma companheira quer romance, quer novidade, quer ser cortejada. Ela não quer só trabalhar, dormir, acordar e comer e deixar o tempo passar sem que ela seja percebida. Ela quer a leveza de estar segura, a beleza de ser valorizada. Cair na rotina, nesse relacionamento, é esquecer que essa experiência é breve. Sem aviso nenhum. Por isso, não permita que seu relacionamento com a vida.